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0: 9 e 12.
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1: 9 e 19.

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11: 10:22.

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2: 10:28.

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1: 10:40.
2: Simone Mendes!

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5: 10:47.

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3: 10:53.

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2: 11:38.

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2: Meia-noite e cinco.

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2: Meia-noite e 12.

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0: Meia-noite 38.

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1: Meia-noite 54.

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1: 1:05.
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10: 2:09 Cajuru FM, essa é nossa.

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1: 2:41.

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4: 3 e 10.
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5: 4 e 15.
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3: 4:50. 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
0: 5:16.
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1: 5:22.
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0: 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Essa é nossa. 6:09.
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2: 6:26.

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2: Obrigado, Padre Luciano.

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Essa é nossa. 8 e 4.

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6: 8:23.
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3: 8:24.
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0: Beleza, beleza, beleza. Bom dia, com muita alegria. Sou o Max Júnior e até as 11 te faço companhia por aqui, hein?
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0: 8 horas e 29 minutinhos. Hoje, 6/6/2026. Que é isso, hein? Dá até pra fazer um terno aí, ó.
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0: Tá tudo igual, né? 6/6/2026. Sejam todos muito bem-vindos, fiquem à vontade, pode pedir a sua música, mandar o seu abraço, mandar o seu alô, tá bom? Aquela pessoa especial, né? Aquela pessoa que você gosta. E a linha direta do ouvinte com a sua, com a minha, com a nossa, 98.7, é o 3244-1194. Ou também através do nosso WhatsApp, né? Que é o 99902-0887.
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0: Repetindo aí, ó, 99902-0887. E até as 11 da manhã tem muita coisa boa chegando pra você aí, viu?

Bora começar muito bem, então. Bora começar com Barquinha de Ouro, DJ Gabriel. Bora assim, então. 8 horas, 30 minutinhos. Um ótimo dia pra você, hein?

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0: Beleza, beleza, já estamos de volta, 8 horas 43 minutinhos, 8h43, olha, já estão liberadas as linhas aí, viu? Já estão liberadas as linhas, pode ficar à vontade, pode pedir a sua música, pode mandar o seu alô, mandar o seu abraço, né? Pra aquela pessoa especial pra você, 3244-1194, essa é a linha direta, né, do ouvinte com a sua, com a minha, com a nossa 98.7 Rádio Cajuru FM, né? Indo longe pra ficar aí pertinho do seu coração. Se você preferir, pode ficar à vontade de mandar o seu WhatsApp pra gente aí, tá bom? É o 99902-0887. Repetindo aí, é 99902-0887.
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0: Olha, deixa eu dar um recadinho aqui, ó. Foi encontrada uma carteira, viu, ó? É uma carteira da cor marrom, né? É onde no chaveiro tem escrito Maria, né? Tem um chaveiro com o nome Maria e essa carteira está em nome de Maria Cisnani Pereira. Repetindo aí, ó, foi encontrada uma carteira, tá bom? Encontra-se aqui na rádio, tem o nome de Maria Cisnani Pereira. Se você que está me ouvindo aí conhece a Maria Cisnani Pereira, pode avisar ela aí que a carteira dela se encontra aqui na rádio, tá bom? Beleza, bora de música, né, porque aqui a música não para, não é verdade? Bora ao som de João Paulo e Daniel. Alguém, 8 horas 44 minutinhos, um ótimo dia pra você, hein?
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0: Beleza, beleza. Felipe Araújo, Thiaguinho, sábado e domingo. Edson Hudson, Zoião. Tivemos também aí Leandro e Leonardo, né? Não aprendi a dizer adeus. Gian, Giovanni, Viola, Caipira. E lá em cima, João Paulo e Daniel. Alguém. Agora são 8 horas e 59 minutinhos. A gente vai para um breve apoio cultural. E já já que a gente volta. Não saia daí, hein? É rapidinho.
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3: 9 horas.

0: apartamento. Beleza, beleza, 9 horas, 1 minutinho, 9 e 1. E você já ligou, já participou com a gente aqui? Então não perde tempo não, viu? 3244-1194. Essa é a linha direta, né? Da sua, da minha, da nossa 98.7 Rádio Cajuru FM, né? Indo longe pra ficar aí pertinho do seu coração, viu?
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0: Olha, se encontra aqui na rádio uma carteira, né? Uma carteira da cor marrom, com um chaveiro escrito Maria. E essa carteira pertence, né? Está no nome de Maria Cisnani Pereira. Repetindo aí, ó. Encontra-se aqui na rádio uma carteira, né? Uma carteira marrom, no nome de Maria Cisnani Pereira. Se você conhece a Maria Cisnani, né? Pode avisar pra ela aí. Que a carteira dela se encontra aqui na rádio, tá bom? Pode estar passando aqui para retirar com a gente aqui, tá bom?

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0: Beleza, bora de música, porque aqui a música não para, né? E você pode ligar e participar com a gente e pedir a sua música, viu? Pode pedir a sua música, mandar o seu alô aí, né? Através do 3244-1194 ou também através do nosso WhatsApp, né? Que é o 99902-0887. Repetindo aí, ó, 99902-0887.
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0: Bora viajar nessa canção? Bora viajar ao som de Alan e Aladdin. Liguei pra dizer que te amo. 9 horas, 3 minutinhos. Bom dia com alegria, hein?

0: Beleza, ouvimos aí, né, Ginigeno, Coração Cigano, com participação de Rick Renner, né? Tivemos também aí a Thaís e Alexandre Estrada do Amor. Vamos para um breve apoio cultural, já que a gente volta com muito mais música para vocês aí, viu? É rapidinho, viu? É prazo do mosquito coçar o olho aí, né? A gente já volta.
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10: 9:15. 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

0: isso aí, hein? 3244-1194. Essa é a linha direta do ouvinte, né? Com a sua, com a minha, com a nossa. 98.7 Rádio Cajuru FM, indo longe, né? Pra ficar aí pertinho de você, hein?
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0: Se você preferir, pode ficar à vontade de mandar a sua mensagem de texto ou seu áudio pra gente, né? Através do nosso WhatsApp aí, ó, que é o 99902-0887.
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2: Mande áudio, não mande, né? Não mande escrevendo, não, que eu não sei ler, não. Mande áudio. Entendeu? Mande áudio.
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0: É isso aí, pode mandar o seu áudio ou a sua mensagem de texto pra gente, né? Através do 99902-0887.
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0: Bora atender então, bora atender nossa coleguinha, né? A Marlete. Marlete, bom dia, com muita alegria, viu? A Marlete tá lá no bairro Bonfim, né? Pediu música bonita aí, ó, oferecendo aí pra nossa coleguinha, né? Pra Ação do Bondoso, pra Aparecida também do Bonfim, pra Olíria, pra Wanda do Tupi e também pra Nenzinha lá no Tupi. É, a Marlete oferecendo música bonita pra vocês aí, ó. Alain Aladim a 2 graus e vai conferir com a gente agora, viu?
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0: Beleza, beleza, repetindo aí, né? Repetindo aí, ó, a nossa amiga, a Marlete, lá do bairro Bonfim, né? Pediu música bonita aí, ó. Eu tô oferecendo aí pras suas colegas, né? Pra Dona São do Bondoso, pra Aparecida, né? Nossa coleguinha Aparecida, minha vizinha. Também pra Olíria, né? E também pra Wanda no Tupi e também pra Nenzinha. Alain Aladim a 2 graus, 9 horas, 18 minutinhos. Um ótimo dia pra você aí, viu?

Beleza, beleza, simbora, hein? Simbora passar o final de semana comigo, hein? Aqui, né? Eu do lado de cá e você daí do outro lado do rádio, curtindo, pedindo a sua música, mandando o seu alô, mandando o seu abraço, né?

0: Beleza, 9h23. Pode ficar à vontade, viu? Mandar o seu alô, mandar o seu abraço, né? Pra aquela pessoa que você gosta, aquela pessoa especial pra você, né? Pro seu amigo, pra sua amiga também, claro, né? E aí, bora passar o final de semana comigo, hein? Esse sabadão gostoso, né? Hoje tá tudo igual, né? 6/6/2026. Três, dois, quatro, quatro, 1194, essa é a linha direta, né? Da sua, da minha, da nossa, 98.7, Rádio Cajuru FM.
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0: Ou também através do nosso WhatsApp, né? Que é o 999020887. Repetindo aí, a 999020887.
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0: O tempo é pouco, mas dá pra gente aproveitar bastante, né? Até às 11 da manhã tem muita coisa boa pra você aí, ó.
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0: Então vem pra melhor comigo, viu?

0: Beleza, bora atender pedido, hein? Bora atender pedido. Quem tá ligadinha com a gente sabe quem é, hein? Sabe quem é? Não sabe não? Então eu te falo já já, viu? Já te falo aí, ó. É a nossa coleguinha, a Helena, né? A Helena do Centro. Bom dia, Helena. Bom dia. Com muita alegria, viu? Ó. É, a Helena ligou, participou com a gente e pediu música bonita, né, Helena? Pediu, na verdade, pediu duas músicas aí, ó. É, Max Júnior e Michel de Vida Vazia. Vai conferir com a gente na sequência aí, viu, Helena? E pediu também aí, ó, Pedido de um Pai. Que vai ouvir com a gente também, com certeza, né, Helena? Ô tia, deixa eu perguntar minha tia aqui. Ô tia, bonita essa música que a nossa coleguinha Helena pediu, né? A Helena priorizando aí o trabalho da gente aí, né? Do Max Júnior, do Michel. De Vida Vazia. Vamos atender ela, né, tia? Vamos tocar essa música bonita pra ela aí, né?
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0: Que isso, tia? Vamos atender assim, a nossa coleguinha Helena pediu música. É, a gente tem que atender assim, com certeza. Todo sábado ela tá aí firme e forte participando com a gente aí. Vamos atender ela assim, viu?
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0: Ô, Helena, não dá ideia pra minha tia, não, viu? Essa tia minha, ela é meio atrapalhada, viu? Ela tá meio destrambelhada, viu? Vamos de música que é melhor, né? Bora de música! Max Júnior e Michel de Vida Vazia. Na sequência temos aí, ó, Pedido de um Pai, não é isso? É isso aí, ó. 9:26, um ótimo dia pra você, hein?

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4: 9:39.

0: Beleza, já estamos de volta, 9:39, 9:39.
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0: E você já ligou, já pediu a sua música, então não perde tempo não, viu? 3244-1194.
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0: Pode ficar à vontade para ligar, pedir a sua música e eu também através do nosso WhatsApp, né? Que é o 999020887.

Olha, deixa eu reforçar aqui, ó. Pessoal, encontra-se aqui na rádio, viu? É uma carteira da cor marrom, né? É, e tem o nome de Maria Cisnani Pereira. É uma carteira marrom, né? Se encontra aqui na rádio. Se você conhece aí essa pessoa, né? É, está no nome de Maria Cisnani Pereira. É, pode avisar pra ela aí que a carteira dela se encontra aqui na rádio, tá bom?

0: Beleza, quem tá ligadinho com a gente sabe quem é? A nossa coleguinha Aparecida do Bonfim, né? Isso aí, ó, gente boa, da melhor qualidade, né? É isso aí, Aparecida ligadinha com a gente lá, pediu música e ofereceu aí pra turminha, né? Música bonita, por sinal, hein, Aparecida? Tia, a nossa coleguinha Aparecida é gente finíssima, viu? Todo sábado ela participa com a gente aí, ó. Ou ela liga, ou ela manda um WhatsApp pra gente, né? Inclusive, né, tia, pode mandar a mensagem de texto, se a pessoa às vezes não quer mandar áudio, né? Quer mandar uma mensagem de texto, pode mandar mensagem de texto também, né?
1: Mande áudio, não mande, né? Não mande escrevendo não, que eu não sei ler não. Mande áudio. Entendeu? Mande áudio.
0: Olha, ô tia, eu já te falei, viu? Pode ficar à vontade pra mandar áudio também ou mensagem de texto, que eu tô aqui do seu lado, eu te auxilio aí, viu? Bora atender a Aparecida então? A Aparecida pediu música bonita aí, ó.
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0: Que é isso, hein? Olha, a Helena já tá brava com você, viu? A Helena do centro me ligou aqui, tá não tá bem, não tá boa com você não, viu? A Helena tá brava com você aí, viu, tia? Olha, bora atender nossa coleguinha, né? Aparecida lá do Bonfim, ligou, pediu música bonita aí, ó. E pediu Eduardo Costa, A Carta. Linda canção, né, Aparecida? E tô oferecendo aí, ó, pra Marlete, né? Retribuindo aí a música. Pra Marlete, pra Dona São do Bondoso, pra todos os vizinhos, né? Inclusive pra mim, pra minha família, pra minha esposa. Obrigado, viu, Aparecida? Obrigado de coração, viu? Pra Dona Cleusa, né? Também pra Olíria, também pra Lena do Barbosa. Fala, Barbosa! O Barbosa é gente boa, né? Um abraço pra turminha aí, né? Então, repetindo aí, ó, a nossa coleguinha Aparecida do Bonfim, né? Mandando aí pra Marlete, pra Dona São do Bondoso, pra todos os vizinhos, né? Pra mim, pra minha família, pra minha esposa, né? Pra Olíria, pra Dona Cleusa, também pra Lena do Barbosa e todos os amigos aí, né? Pra não esquecer de ninguém, não é verdade, Aparecida? Bora de música boa, então? Bora ao som de Eduardo Costa, A Carta. 9 horas, 43 minutinhos, um ótimo dia pra você aí, viu?

0: Beleza, beleza, já estamos de volta, hein? Já estamos de volta, 9 horas 59 minutinhos, 9h59, por aqui a música não para, né?
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0: Pode ligar, participar com a gente aqui, tá bom? 3244-1194, ou também através do nosso Vap Vap, né? Que é o 99902-0887. 99902-0887.
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0: Olha, deixa eu falar aqui novamente, ó. Pessoal, foi encontrada uma carteira, viu? É uma carteira marrom, no nome de Maria Cisnani Pereira. Repetindo aí, ó, foi encontrado, né, uma carteira marrom, na cor marrom. E encontra-se aqui na rádio, tá bom? Essa carteira se encontra aqui na rádio e tem o nome de Maria Cisnani Pereira. Se você que tá me ouvindo aí conhece a Maria Cisnani, fala com ela, viu? Avisa pra ela aí que a carteira dela se encontra aqui na rádio, tá bom?
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0: Quem tá ligadinha com a gente sabe quem é? Nossa coleguinha, né? A Marinei. Marinei, bom dia, com alegria, viu, Marinei? Marinei, o Vanderlei. É, a turminha nota mil, né? Lá no bairro Nossa Senhora do Carmo, acompanhando a nossa programação lá, ó. Um abraço, viu, Marinei? Pra você, pro Vanderlei, pra família toda aí, né? Maria do Carmo também, nossa coleguinha. A turminha toda aí, um abraço no coração de vocês aí, viu? A Marinei pediu aí, né? Juliano César. E ela deixou na minha escolha. Marinei, eu vou fazer um negócio bacana aqui. Eu vou colocar uma dose dupla, viu? Vou colocar uma dose dupla pra você aí, do Juliano César. Eu também curto muito as músicas dele, viu? Tem tantas, né? Bacana, tanta música boa. É, acho que todas, até difícil, né? Escolher uma e falar assim, né? Essa aqui não é boa, não. É, Juliano César, todas são boas, né? Então vou fazer uma dose dupla aí de Juliano César pra você aí, viu? E pra começar essa dose dupla do Juliano César, vamos ao som de A Malvada, né? E na sequência aí, ó, Juliano César, Casar Pra Quê? Bora de música? 10 horas, 1 minutinho, porque relógio que atrasa não adianta, né? Bora assim então, ó.

Beleza, beleza. Bom dia, bom dia. Com muita alegria, já estamos de volta, né? Já estamos de volta. Olha, eu estava conversando aqui com uma coleguinha minha aqui, pessoal, no celular. O que que acontece? Pessoal, tomar muito cuidado aí com clonagem de celular, viu? Tomar muito cuidado aí com clonagem de celular. O que que aconteceu com ela? Ela é de Divinópolis, né? Inclusive, ela é de Divinópolis. Eu acho que se fez de parente dela, né? Uma pessoa se fez de parente dela, que estava abrindo uma conta, precisava abrir uma conta e precisava de dois contatos que seguro se poderia passar o dela. E ela deixou passar o contato dela para fazer essa conta aí. E foi onde foi clonado o celular dela, viu? Inclusive, veio mensagem dela para mim. No meu WhatsApp aqui, pedindo um Pix, tal, que precisava fazer um Pix, mas não estava conseguindo fazer. Mas a gente já sabe, né? Principalmente eu conheço muito ela, né? É uma pessoa. Inclusive é uma figura pública, né? Essa pessoa é uma figura pública de Divinópolis. Tá bem envolvida aí no meio artístico, né? Tanto na TV quanto no rádio. E eu tenho conhecimento muito grande com ela, com a família toda lá. Então eu já sabia que tinha alguma coisa errada. Mas está acontecendo muito. Então, pessoal, vamos tomar cuidado aí com mensagem que você receber aí. Uma mensagem diferente ou de contato diferente. Abrir essa mensagem, alguém pedindo código, alguma coisa assim. Tomem muito cuidado com isso aí, viu? Porque tá complicado, hein? Tá complicado. Mas, pessoal tá esperto, né? O pessoal tá esperto aí, né? Vamos ficar atento aí, né, galerinha? Vamos ficar atento aí, vamos ficar esperto aí, viu? Bora mandar alô? Bora mandar abraço aqui? Quem tá ligadinho com a gente é a nossa coleguinha, a Olíria. Olíria lá no bairro Bonfim, né, Olíria? Olíria pediu música bonita aí, ó. A Olíria tá retribuindo aí, né? Retribuindo a música aí, ó, pra nossa coleguinha, pra Aparecida, pra Marlete, né? Pra todos os vizinhos, né? Mandando aí com muito carinho, né? Abraçando aí, né? Abraçando aí a Aparecida, a Marlete, todos os vizinhos aí, né? Abraçando de coração aí a turminha aí e pediu música bonita, né? Roberto Carlos, o homem. E vai conferir com a gente agora, viu? A Mari mandou aqui. A Mari, já já vamos colocar seu áudio no ar aí também, viu, Mari? Já já coloca o seu áudio no ar aí, tá bom? Tô só organizando aqui. Olíria, então bora de música? Reforçando aí, ó. Nossa coleguinha, a Olíria lá no Bonfim, né? Agradecendo aí, né, a Aparecida, a Marlete pela música aí. Por ter lembrado dela, né? Claro, com certeza. E tá mandando um abração para vocês aí, viu? E para todos os vizinhos, para mim, para minha esposa, para minha família. Obrigado, viu, Olíria? Obrigado de coração, viu? Um ótimo sábado para você e toda a família aí também, viu? Bora ao som de Roberto Carlos, o homem. 10 horas, 14 minutinhos. Um ótimo dia para você aí, viu?

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3: 10h22.
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1: Beleza, beleza, já estamos de volta, hein? Já estamos de volta, 10 horas 24 minutinhos, 10h24.
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1: Beleza, bora de áudio, bora ouvir o áudio da turminha aí, hein? Quem tá ligadinho com a gente é a nossa coleguinha, a Mari, né? A Mari tá lá no Rio de Janeiro. Mari, bom dia, com muita alegria com você aí, viu? Um abraço pro turminha lá no Rio, né? É isso aí, pessoal do Rio de Janeiro, ligadinho com a gente, né? A Mari, a Vera também, nossa coleguinha, a Vera, não é a Vera Fischer, não, viu? É a Vera Andrade, nossa coleguinha lá do Rio também. É, também a nossa coleguinha, a Fátima, né? Que não é a Fátima Bernardes, nem a Fátima Leão, é a Fátima da Conceição. Também manda um abraço pra Fátima, né? Um tempinho que eu não falo com a Fátima. Mari pediu música bonita, né, Mari? A Mari pediu Dose Dupla aí, ó. Mas não, não é não, né, Mari? Não é Dose Dupla, não. Também achei que fosse. É, eu também pensei que fosse, viu, Mari? Por incrível que pareça, mas não é não. É o segundo pedido lá é... Não é o Amado Batizão. Também pensei que fosse, viu? Vamos ouvir o áudio da Mari? Vamos lá ouvir o áudio da Mari. Deixa eu buscar aqui, ó. Deixa eu colocar a pausa aqui, ó. Mari, fala comigo, Mari.
2: Bom dia, Márcio.
1: Bom dia.
2: Com você. Espero que todo mundo esteja na paz, esse dia ensolarado. Tá muito lindo o dia hoje.
1: Aqui desejando tá um pouco frio, viu, Mari?
2: Semana, principalmente para você.
1: Obrigado, tá, Mari.
2: Para todos da rádio. É, vamos lá, a minha coletânea. Hoje eu vou pedir duas músicas do Amado Batista.
1: Tá. Sim.
2: Bom? Eu vou pedir A Solidão Sem Fim e Sim. Vem Me Fazer Feliz. E como também a sua.
1: Tá? Obrigado, Mari.
2: Vida Vazia.
1: Obrigado.
2: Ofereço para você, para todos que estiver ouvindo. Ofereço para Fátima, Cidinha, Vera, Thalita. Ofereço para todos vocês daí, tá bom?
1: Obrigado, Mari.
2: Que Deus possa abençoar a todos. Um bom final de semana. Beijinho aí para vocês.
1: Obrigado, viu, Mari?
2: Eu acho que as duas é do Amado Batista. Eu agora fiquei meia confusa.
1: Eu também fiquei, viu, Mari? Eu também fiquei.
2: Eu vou falar igual o Coxa, fiquei igual o Didi.
1: Ficou cafusa, né?
2: Mas eu acho que é Amado Batista. No final do seu programa, antes de terminar, como sempre, você coloca uma do Raça Negra aí pra mim.
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2: Coloca uma do Raça Negra. Aí eu te agradeço.
1: Brincadeira, viu, Mari? Vou sim, viu, Mari? Vou sim, pode deixar que eu vou sim, viu? Beleza, bora de música então? Bora de música, né? Nossa coleguinha Mari, a Mari lá do Rio de Janeiro, nossa carioca, né? Ligadinha com a gente, prestigiando o nosso trabalho aí, prestigiando o Super Sábado, né? A Mari pediu aí, ó, Amado Batista, Solidão Sem Fim. Na sequência tem Renan e Raí, Vem Me Fazer Feliz. E pra finalizar a playlist, né, da Mari aqui, ó, Marques Júnior e Michel, De Vida Vazia. 10 horas 27 minutinhos, porque relógio que atrasa não adianta, né? Bora, bora assim então, ó.

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0: 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Beleza, beleza, 10 horas 37 minutinhos, 10h37, já estamos na reta final do Super Sábado, né? Mas antes eu tenho um recadinho muito importante pra você aí, viu? Tem um recadinho muito importante, olha, todos aí já sabem, né, que está chegando o Dia dos Namorados, né? É, Dia dos Namorados chegando aí, ó. Você que é casado também, né? Casados, mas eternos namorados, com certeza, né? Então você tá aí sem saber como presentear, né? Aquela pessoa que está do seu lado, aquela pessoa que te tolera há tanto tempo, né? É isso aí, hein? Você, aquela pessoa que você gosta, aquela pessoa especial, aquela pessoa que você ama, né? Então, tá chegando aí o Dia dos Namorados, né? E você tá sem saber com o que presentear a pessoa que está do seu lado aí, a sua pessoa amada, né? Olha, eu tenho uma dica pra você, pode ficar tranquilo, viu? Pode ficar tranquilo que nosso amigo vai resolver o seu problema aí, ó. Vamos colocar o áudio dele? Nosso amigo William mandou um áudio bacana pra gente, que vamos ouvir o áudio do William e já eu falo mais pra vocês, ó. Fala comigo, meu brother. Fala, William.
1: Fala, galera. Bom dia. Tô aqui ligado na Rádio Cajuru, juntamente com o Marlon.
0: Isso aí.
1: E vamos lá. 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
0: É isso aí, hein? É isso aí. Olha, então, tá vendo aí, ó? 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É porque eu confundi aqui, viu? É por isso que a tia fala isso aqui comigo, né, tia?
2: Mande Aldo. Não mande escrevendo, não, que eu não sei ler, não. Mande Aldo. Entendeu? Mande Aldo.
0: Que isso aí? Então vamos lá, hein? 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
0: Beleza, bora de música então, bora de música, bora ao som de João Mineiro e Marciano, no mesmo lugar, 10 horas 42 minutinhos, um ótimo dia pra você, hein?

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Bruno Marrone. Joga fora. Música bonita, hein? Aqui na sua, na minha, na nossa 98.7 Rádio Cajuru FM, né? Indo longe pra ficar aí pertinho do seu coração. Beleza, galerinha. Chegamos ao finalzinho de mais um super sábado, né? Chegamos ao finalzinho aí, ó.

0: Beleza, chegamos ao finalzinho de mais um Super Sábado, né? Pessoal, lembrando aí, olha, eu tô tentando. Eu estive com meu parceiro, né? O Michel, da dupla Max Júnior e Michel. E meu parceiro que inclusive canta as músicas comigo, né? Eu estive com ele em Divinópolis essa semana. A gente bateu um papo bacana lá e estamos vendo se a gente consegue associar um sábado pro Michel tá vindo aqui na rádio, né? Pra gente fazer um bate-papo bacana aqui, ó. E ouvir um pouquinho do trabalho do Michel, né? Que agora tá na carreira solo, assim como eu também. Mas a gente ouvir um pouquinho do trabalho dele e de repente recordar alguma coisinha aqui com o Mark Júnior e Michel também, com certeza, né? Então eu até ia ver se a gente conseguia isso pra sábado que vem. Só que, igual eu já expliquei no programa de sábado passado, eu estou com a cirurgia pra sair pra mim aí. Então eu não posso marcar nenhum compromisso durante esse tempo que eu estou aguardando a cirurgia. Senão eu marco compromisso com ele e marco compromisso com vocês aqui na rádio, né? E não vou conseguir cumprir devido a essa cirurgia, porque tá pra sair pra mim a qualquer momento, né? Mas, assim, eu acredito muito que deve sair essa semana, porque já tem mais de 10 dias que eu fui na avaliação, pro médico avaliar meus exames, né? Deu tudo bem, graças a Deus. Então, tô apto, tô preparado pra fazer essa cirurgia aí. Claro, com o Papai do Céu na frente sempre, claro, né? Me acompanhando. Vai dar tudo certinho aí, não é verdade? Olha, só pela quantidade de amigos que me ligou, que me desejou boa sorte, que falou que vai estar orando por mim aí, tenho certeza que Papai do Céu tá ouvindo, viu? Com certeza, né? Muito bom. Por isso que é bom a gente ter amizade, ter amigos, né? Então, mas prometo que passando isso aí, né? Não é certeza que vai sair essa semana, né? Igual eu já disse, qualquer novidade, se porventura sair essa semana, eu não posso estar vindo no sábado que vem, né? Mas se a casa acontecer de sair, eu vou pedir, né, o nosso amigo, nossos coleguinhas aqui da casa para estar falando para mim aqui, tá bom? Para estar dando um aparecer para vocês aí, ouvinte do Super Sábado, né? Podem ficar tranquilo, viu? Vou manter vocês informados. Se ninguém dizer nada durante a semana, é porque ainda não saiu e sábado que vem eu tô aqui. Mas assim que passar isso aí, eu vou marcar uma entrevista bacana com nosso amigo, nosso parceiro Michel, tá bom? Michel Guedes, aqui na Rádio Cajuru, tá bom? No Super Sábado. E vamos bater um dedo de prosa bacana, vamos bater uma prosa aqui, bater uma viola também, recordar um pouquinho, conhecer um pouquinho do trabalho dele, né? E muita coisa bacana, tá bom? Pessoal, chegamos ao finalzinho de mais um Super Sábado. Gostaria de agradecer a todos vocês aí, viu? Você que me permitiu entrar na sua casa, no seu trabalho, né? Você que me permitiu aí entrar no seu lar. Você que me deu carona aí por esse Brasilzão afora, né? Através do Radiosnet. Você que ligou, que participou. Você que não ligou, mas que estava aí com o radinho ligado, curtindo o Super Sábado. Meu muito obrigado, tá bom? Um ótimo sábado, um ótimo final de semana aí pra todos vocês, tá bom? E lembrando aí, sábado que vem, se Deus quiser, se Papai do Céu assim nos permitir, a gente tá aqui novamente, né? A partir das 7 da manhã, tá bom? Galerinha, lembrando aí, né? Deus na frente sempre, Papai do Céu na frente sempre, com certeza, né? E enquanto Deus for a base, a gente vai construindo devagarzinho, devagarzinho, e não tem quem derrube não, viu? Obrigado, galerinha. Até sábado, se Deus quiser, hein? Fui!
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2: 10:58.
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1: Oi, me responde. Você tá aí? O que tá acontecendo?

noi. Tchau. Fica com Deus. 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
2: Cajuru FM informa a hora certa.
3: 11:35.

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4: Meio-dia e um.
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2: Cajuru FM informa a hora certa.
3: Meio-dia e 8.

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1: 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Meio-dia e 21.

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5: Meio-dia e 58.
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0: un shoto.
1: Muito bom.
0: Boa noite.
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1: mas eu gosto assim.
2: Uma salva de palmas, Mari Fernandes!
0: Obrigado, gente!
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4: Cajuru FM informa a hora certa.
3: 1:33.
5: Essa aqui eu tenho certeza que você já escutou. 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
3: 1:38.
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0: eu tenho que beber com emergência.
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1: Cajuru FM informa a hora certa.
2: 2:38.
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4: 3 horas.
5: Tudo

0: graças a Deus.
1: Vamos nós, hein? Vamos nós. Vamos salvar, meu filho. Salvar. Diz, diz.
0: Tudo está no seu lugar. Olha.
1: Vou deixar a rapaziada dizendo o gogó. Pode dizer.
0: Oh, graças a Deus.
2: Opa! Muito bem, boa tarde para você. Graças a Deus. Mais uma semana. Mais uma semana terminou. Tá, findou mais uma semana. Graças a Deus. Apesar de muito frio, né? E algumas pessoas até com medo, né? Até passaram por medo aí daquela pequena mini chuva de granizo, né? Mas tudo bem, passou direitinho a semana toda bacana, graças a Deus, todo mundo feliz. Agora é hora de agradecer a Deus, viu? Tudo está no seu lugar. Tudo está no seu lugar, graças a Deus. Muito obrigado, meu Deus, pela semana maravilhosa, pelo trabalho, pelos amigos, pelos patrões, pelos companheiros de trabalho, pelos clientes. Obrigado, Senhor, pela mercadoria, pelo trabalho, pela água, pelo sol, pela chuva, pelo frio. Muito obrigado, meu Deus, por tudo, pelo dom, pelo talento. Muito obrigado, meu Deus, ainda especialmente, sabe por quê? Eu posso acordar e ver o claro do amanhecer com esses olhos maravilhosos que o Senhor me deu e deu para todos nós, não é isso? Que Deus nos deu. Que é mais bonito que a gente poder acordar pela manhã e estar vivo, enxergar tudo, enxergar o claro do dia, o claro do viver. Que maravilha! É por isso que eu dou um abraço para todo mundo aí onde você estiver me ouvindo. Uma tarde maravilhosa onde você estiver. Fala para mim onde você está ouvindo para a gente mandar um alô, tá certo? Então, você de todos os bairros, cidades vizinhas, comunidades rurais, aquele abraço para você, os amigos, a família também. No carro, em casa, no trabalho, no lazer, na diversão, onde você estiver, que Deus esteja na sua presença, viu? Canções que a fé escreveu no ar para você, é por isso que eu quero já dedicar o início do programa As Canções que a Fé Escreveu a todos os nossos amigos e ouvintes e a todos os nossos amigos da equipe de evangelização. Para você que atua na igreja, para você que tem vontade de atuar, para você que quer estar em tuas mãos, ó Pai. Boa tarde.

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2: Muito bem, é a sua mais ouvida e a gente escutou agora as canções que a Fé escreveu, começando o programa. Beleza? Mas todo sábado tem? Tem, todo sábado. E vai chegar um sábado que a gente vai aumentando as canções que a Fé escreveu. Vai chegar um dia que a gente vai aumentar e depois, quando a gente acordar, a gente tá ouvindo só as canções que a Fé escreveu. Vai ser bom demais. Aqui, eu quero trazer para você, eu ia trazer o fundo do baú. Eu precisava trazer, era o fundo do baú de início. Mas eu recebi uma música tão bonita que eu nunca vi uma canção linda e a maior verdade igual essa. Alô, Maria de Fátima. Maria de Fátima Duarte do Centro, tá ouvindo? A Maria de Fátima despertou na gente esta canção bonita que tá aqui. Eu vou tocá-la agora e se alguém falar, eu quero ouvir a canção, eu toco de novo. Porque ela é linda, ela podia ser o background do programa, a base de gravação, a cortina musical que ela deveria ser. Mas ela é linda, simplesmente linda. E eu gostaria de dedicar a todas as pessoas que gostam de uma boa música, que gostam de curtir uma boa música, tá? Olha, presta atenção, eu queria que você prestasse atenção na letra. Ô, Luiz, mas tá cedo, sabe por quê? Muita gente chegou agora e tem gente que ainda não ligou o rádio. Vai perder? Não, eu vou tocá-la de novo no programa hoje. E se alguém fala, eu quero ouvir a música, eu toco ela de novo pra você. Linda. Olha só que canção, escuta.

0: Há quanto tempo atrás, hein? Que legal, Rádio Pirata, RPM, para você que gosta de ouvir uma boa canção, para você que gosta de buscar lá no fundo do baú, aquela canção bonita que marcou época, que você pode relembrar bons tempos. E o Balai de Gato tá aqui para isso. Eu vou tocando até ir aparecendo mensagens de áudio, mensagem de texto, ou parece que o pessoal está com muito medo do frio e tá meio devagar, mas daqui a pouquinho esquenta, né? Vamos tomar um suquinho de maracujá, né? Um cafezinho, um chazinho quente, alguma coisa, para ver se você reanime. Nossa, mas agora, gente, falar uma coisa. No início do programa, que não é Fundo Baú, toquei a música bonita, A Vida é Casa Alugada. Todo mundo ouviu, muita gente gostou. Então algumas pessoas, sim, manifestam, outras não, mas algumas ficam só para si. Mas daqui uns dias pode pedir? Pode. Agora, eu tenho uma crítica aqui. Nelly Medeiros, boa tarde para você, Nelly Medeiros. Ela gostou da música, viu? Adorou a canção. Vamos ver aqui, cadê o áudio da... Opa, vamos lá. Nelly Medeiros. Boa tarde, Nelly, fala comigo. Boa tarde.
1: Boa tarde, Luizinho, tudo bem?
0: Tudo. Olha,
1: eu
0: você?
1: Falo que você é o cara.
0: Rapaz.
1: Aonde você achou essa música? A letra é maravilhosa.
0: Não é?
1: Tem pessoas que acham que tem que viver eternamente. O ser humano hoje está muito difícil, sabe? Então tem que ouvir muitas e muitas vezes essa música. A letra é maravilhosa. Você está de parabéns por a letra dessa música, viu? Muito boa mesmo. Esse homem falou tudo, tudo, tudo, tudo. Eu queria ouvir a música dos Bee Gees, Alone, não sei falar. Será que é possível você colocar ela? É Alone, acho que sim, essa música. Se não tiver dela, pode pôr outra, viu? Eu nunca ouvi uma música tão bonita igual essa daí, viu? Tá de parabéns, mais uma vez. Um abraço, Deus te abençoe.
0: Amém.
1: Saúde e paz pra você.
0: Pra todos nós. Ela é linda mesmo, né, Eli? Aqui, a música, Nelly, o nome dela, do Bee Gees que você pediu, é essa mesmo. Oi, foi certinho, viu? Eu talvez nem lembraria de falar esse nome correto, é Alone mesmo, né? É Sozinho. Sozinho que chama, a tradução dela, Alone. Legal. Vou tocar pra você, claro, mas esta canção é linda mesmo, vai ficar na história. É, foi uma ouvinte minha que passou ela pra gente a primeira vez aqui, e nós fomos copiando até chegar. A vida é uma casa alugada. Mas é a maior verdade do mundo. Todos nós estamos aqui de passagem, ninguém é dono de nada, ninguém leva nada, né? Nada, nada. Graças a Deus, ainda bem que não leva. Agora, você imagina se a gente fosse levar tudo que a gente tem, tudo, todo o material, e todo o material ocupasse o nosso lugar lá no céu. Aí que iria ser doloroso, né? Os nossos materiais passam e a gente fica por fora. Ah, mas aí não tem jeito, né? Aí não dá. Não vai dar certo, viu? Vamos atender a Nelly Medeiros com a música do Bee Gees, Alone. Tá chegando aqui pra você. Boa tarde.

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1: Muito bem, boa tarde para você. Atrasei, boiei na maionese aqui. Lá em cima teve Paul McCartney, Hope of Deliverance. Hope of Deliverance. Linda canção, Donna Summer on the Radio. E lá em cima, Rádio Pirata e depois ABBA, The Winner Takes You All. E lá, sempre livre, de pé descalço, queimando asfalto. Fui eu? Ah, então tá, tô aqui aguardando, tá? Você pode mandar sua mensagem de texto, sua mensagem de voz, não tem importância de áudio, viu? Fique à vontade. Enquanto isso, foi encontrada aqui uma carteira com o nome de, no nome de Maria Cisnani Pereira. Se você conhecer a Maria Cisnani Pereira, por gentileza, passe o recado para ela que a carteira de documento está aqui na rádio. Beleza? Ela pode... A gente não dá informação por telefone, viu, gente? Não passamos informação por telefone. A cor da carteira, as coisas, não. Não passamos. Beleza? E a pessoa pode apanhar aqui no horário comercial, na segunda-feira, de 8 às 11 horas, enfim. Agora, se às vezes a pessoa está por passeio, não é isso? É visitante, se for visitante, a gente abre uma exceção, certo? Mas encontra aqui na rádio a carteira, os documentos de Maria Cisnani Pereira, tá? Tá dado o recado. Agora são 3 horas e 55 minutos, está chegando música bonita para você com Alan Parsons Project Time. Esta canção ela é simplesmente linda. Alan Parsons Project Time.

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0: Muito bem, Elton John, Sad Song, Sad Song. Está aqui para você, linda canção. Lá em cima paramos sucesso, O Meu Erro. Nossa, que música bonita. Enquanto do outro lado teve Alan Parsons Project Time. The Alan Parsons Project Time. A minha amiga Nelly Medeiros está lá ligada com a gente, viu? Super, mas super ligada. Quero mandar também um abraço para a Nésia, o João Toquinho, todas as filhas, os amigos também, o neto André. Ei, André, um abração para você. Não está aqui hoje, não. Estou viajando, não veio esse final de semana, não. Né? Veio para cá da vovó, não. Pois é, então tá fácil. 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Agora deixa eu te falar uma outra coisa. O que é isso aqui? Ah, tá. Não, beleza. Marlete do Bairro Bonfim, um grande abraço para você, Marlete. Ela tá pedindo aqui, ó. Ela está oferecendo a canção para... Vamos ver aqui, da Dona Conceição do Bondoso, para Wanda, irmã da Dona Conceição e do bairro Tupi. E também para Dona Líria, do bairro Bonfim, né? Para Aparecida do Agostinho, Mirilaine e todos os ouvintes, todas as pessoas que estiver ouvindo, né? Aqui a Rádio Cajuru. Beleza, Marlete? Um abração para você, tá? Ela pediu a música do Roupa Nova, Tímida. É linda, linda, linda a canção. Aqui ligou, tocou. A gente toca o que você quiser ouvir.
1: 4:11.

Rádio Tax, Edson Cordeiro, Cassia Ellen, I Can't Get No. E depois Paul McCartney, Stevie Wonder, Ebony and Ivory. Linda demais essa canção. Maravilhosa. RPM chegando para você com Alvorada, Alvorais.

Muito bem, o som de Beth Carvalho para você lá em cima. Teve antes The Police, Every Breath You Take, para matar saudade, não, para igual havia dito antes, né, para relembrar momentos, não é verdade? Lembrar momentos, bons tempos lá em cima. Genival Lacerda, Ela Deu o Rádio, Só Saudade para Você, Queen, Radio Gaga, Alvorada Alvoraz com RPM. E esse frio, gente, como é que tá esse frio por aí? Ó, o negócio tá pegando pesado, viu? Tá pegando pesado mesmo. Só, agora eu vou buscar uma lá no fundo do baú pra você sentir só o efeito que é um fundo do baú. Legal? Mas o frio tá pegando pesado, tá? A gente não vai ficar até muito tarde não, viu? Porque se passar das 18 horas, a gente toma banho mais não. Lá pra 5h30, mais ou menos, estamos arrastando, puxando o carro. Vou tocar uns forrozinhos pra gente, daqui a pouquinho, às 16 horas, 17 horas, tocar um forrozinho pra gente lembrar daquele tempo gostoso que tinha aqueles forrozinhos na quadra, forró de rua, enfim. Aqueles forrós, né? Pois é. Então, o que acontece? A gente vai tocar um forrozinho pra você daqui a pouco. E até às 17h30, porque não dá pra passar mais não, viu? Tá feio aqui nesse estúdio. O negócio não tá brincadeira. Beleza? Então tá bom.

0: Esse é o seguinte, Daniel ao meu lado outra vez, Rúlio Iglesias, Manuela lá em cima, minha história com Zé Augusto, rotina com Roberto Carlos. E agora é o seguinte, galera, o negócio tá feio, viu? O frio tá pegando tão pesado que agora são 17h18, acho que eu vou puxar o carro e vai ser agora, sabe por quê? Porque o negócio não tá brincadeira, não mesmo. O negócio não tá fácil, entendeu? Então é o seguinte, nós vamos precisar de vazar mesmo, porque não tá fácil. E ao meu lado, outra vez, vai ser um cobertor agora. Ah, mas é a saideira, nós vamos atender agora. Quer ver, Eliane? Boa tarde.
1: Ei, Luiz, boa tarde, tudo bem?
0: Tudo, você?
1: Você tá na rádio, Luiz?
0: Boa, claro.
1: É que eu só deu pra me ligar agora.
0: Não, tô aqui. Até agora eu tô.
1: Tô ouvindo uma música muito bonita aqui, mas não tá muito parecendo que é só que é do seu programa.
0: Não,
1: mas é muito linda. Se você estiver na rádio, toca uma musiquinha aí pra nós, do Júlio Iglesias, não, Júlio Iglesias não, dos Incríveis, oferecer pra todo mundo que tá ligadinho no programa, pra você, pra Judite, lá no Jardim Alvorada.
0: Certo.
1: Pra todo mundo que tá ligadinho no programa, pra Dona Aparecida, pra Isabel.
0: Com certeza.
1: A Mirilane, o Gael que tá aqui comigo hoje. Tá aqui quase a parte da tarde toda aqui, nós dois, tá aqui fazendo a festa.
0: Olha, que beleza, que bom.
1: Viu? Para todas as pessoas que estão ligadinho no programa. Boa tarde.
0: Boa tarde.
1: Um abraço, com Deus.
0: Com Deus também, minha filha. E nós vai.
1: Sim, né? Não, também o frio. Eu tô aqui em casa também custando aguentar o frio. Aqui em casa é tão frio, mas tão frio que é alto. Nossa, tem que ver. Quando é calor demais. Quando é frio também dói.
0: Não, o trem tá feio, não tá dando pra ficar, não. O negócio é esse mesmo. O negócio é esse. O trem tá pegando pesado. Eliane, tá aqui a sua canção e pé na tábua, que já vamos nós outra vez, que não dá pra aguentar o estúdio aqui, não, viu? Fique com Deus todo mundo, gente. Valeu a participação. Fui.

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0: 5h52.
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3: Cajuru FM informa a hora certa.
2: 6:31.
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1: Cajuru FM informa a hora certa.
2: 6:41.

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6: 6:56.

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2: Cajuru FM informa a hora certa. 7:02.

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2: 7:34.

0: 7h48.
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11: 7:58.

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1: 8:04.
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3: 8:26.

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2: 8:31.

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3: 8h56.
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